0: boas práticas no setor agropecuário, assim como nos demais setores da economia também.
1: O Norte e o Nordeste foram as regiões que tiveram o maior percentual de financiamentos evitados pelo BNDES por conta de indícios de desmatamento ilegal. 1,7% dos 6 bilhões de reais em financiamentos solicitados na região Norte e 1,7% dos quase 8 bilhões de reais da região Nordeste. Reportagem André de Barros Lima.
2: E a Polícia Rodoviária Federal também aproveitou a Semana do Meio Ambiente para divulgar números recordes de combate aos crimes ambientais em todo o Brasil, especialmente na Amazônia Legal.
3: Desde 2023, quando foi lançado o Plano Amazônia Segurança e Soberania, também conhecido como Plano AMAS, foram apreendidos 300 quilos de ouro nos 9 estados da Amazônia Legal.
2: A PRF também atuou contra o tráfico de drogas na região, com a apreensão de 107 toneladas de maconha e 32 de cocaína, além de armas e munições.
3: O prejuízo ao crime organizado inclui a inutilização de equipamentos utilizados no garimpo ilegal, como balsas, motores, tratores, escavadeiras, caminhões e até aviões e helicópteros.
2: Mais de 14 bilhões de reais foram anunciados hoje para fortalecer a agropecuária pelo programa Move Agricultura.
3: O valor vai ser investido em crédito para aquisição de tratores, colheitadeiras, plantadeiras e outros equipamentos para o campo.
2: O anúncio foi feito durante uma feira de tecnologia agrícola no município de Luiz Eduardo Magalhães, na Bahia.
3: O vice-presidente Geraldo Alckmin também anunciou o financiamento de 21 bilhões de reais para a renovação de frota de caminhões que deve atender as demandas logísticas do agronegócio.
4: Estão liberados 14 bilhões de reais para financiamento de tratores, implementos agrícolas, um ano de carência, 5 anos para pagar, juros em torno de 9% ao ano. A segunda boa notícia é o Move Caminhões, são 21,1 bilhões de crédito, 2 bilhões para ônibus, renovação de frota, melhora logística, melhora produtividade, melhora o meio ambiente, segurança automotiva para ajudar a mecanização da nossa agricultura.
2: Estudante do ensino médio e ainda não fez a sua inscrição para o Enem, atenção.
3: O Ministério da Educação ampliou o prazo de inscrições para as provas desse ano para até sexta-feira, dia 12.
2: O Exame Nacional do Ensino Médio seleciona estudantes para ingresso nas universidades públicas e privadas e institutos federais de educação superior.
5: A prorrogação foi anunciada pelo Ministério da Educação, MEC, e pelo Instituto Nacional de Estudos e Pesquisas Educacionais, Anísio Teixeira, INEP. As provas continuam marcadas para os dias 8 e 15 de novembro. Vale ressaltar que ter direito à isenção da taxa não garante a inscrição automática. Quem recebeu a gratuidade teve a justificativa de ausência aceita na edição passada, participa do programa PED Meia ou conclui o ensino médio na rede pública neste ano, também precisa confirmar a participação no sistema. No caso dos estudantes da rede pública, a inscrição foi gerada automaticamente, mas é necessário acessar a plataforma para confirmar os dados, escolher o município de prova, a língua estrangeira e solicitar atendimento especializado, se necessário. Para os candidatos, R$ 200 a taxa de inscrição é de R$ 85 e agora pode ser paga até 17 de junho. O prazo para solicitar atendimento especializado e tratamento por nome social também termina nesta sexta-feira. Quem concluir o ensino médio em 2026 e participa do PED Meia recebe um incentivo adicional de R$ 200 desde que esteja presente nos 2 dias de prova. Para conferir todas as regras da edição e se inscrever, acesse enem.inep.gov.br/participante. Dilson Santa Fé, para a Voz do Brasil.
3: O Ministério da Saúde suspendeu temporariamente a aplicação da vacina contra a dengue, desenvolvida pelo Instituto Butantan.
2: Segundo o ministro da Saúde, Alexandre Padilha, a ação foi necessária após o sistema de vigilância registrar 42 reações severas em pessoas que tomaram o imunizante, incluindo 2 mortes.
3: Os casos equivalem a apenas 0,008% do total de 500 mil doses que já tinham sido distribuídas.
2: Mesmo assim, o ministro Alexandre Padilha explicou os objetivos para suspender a aplicação do imunizante.
6: Primeiro, é a ação de precaução, que deve sempre guiar quem respeita a vida, quem respeita a
7: ciência, ainda mais quando a gente está falando de vacinação. Segundo, para que Ministério da Saúde, Anvisa, Instituto Butantan aprofundem a investigação, tanto nos 42 casos, buscar fator de risco nessas 42 pessoas, identificar com pessoas que tomaram na mesma época, se tem alguma outra diferença entre essas pessoas, inclusive aprofundar a investigação sobre os 3 casos graves e os 2, em especial, que temos óbitos registrados, onde não existe informações suficientes para estabelecer uma causalidade entre a vacina e esses óbitos.
3: Importante destacar que esse imunizante nacional estava sendo aplicado apenas nas cidades de Botucatu, em São Paulo, Nova Lima, em Minas Gerais, e Maranguape, no Ceará, e ainda na região de Araguaína, em Tocantins.
2: Para quem tomou a vacina nos últimos 21 dias, a orientação do Ministério da Saúde é fazer o acompanhamento em uma unidade de saúde local para observar possíveis reações adversas.
3: E o Ministério da Saúde ampliou a capacidade de atendimento do SUS com entrega de 300 equipamentos a 185 municípios em todos os estados.
2: A modernização do Sistema Único de Saúde deve diminuir a fila de espera dos atendimentos em todo o país.
3: Os investimentos do novo PAC Saúde chegam a R$546 milhões e vão viabilizar 428 mil cirurgias eletivas por ano.
8: O Ministério da Saúde iniciou a segunda etapa da entrega de equipamentos para hospitais públicos e filantrópicos em todo o país. A ação prevê a distribuição de 150 novos combos cirúrgicos e 20 tomógrafos para ampliar os atendimentos especializados no SUS. Com investimento de R$546 milhões, os equipamentos devem permitir a realização de cerca de 428 mil cirurgias eletivas por ano. A ação deve reduzir filas e o tempo de espera dos pacientes. Os combos incluem equipamentos para cirurgias gerais e oftalmológicas, utilizados em procedimentos como vasectomia, laqueadura e cirurgia de catarata. Ao todo, 185 municípios vão ser beneficiados. As remessas começaram em fevereiro deste ano e seguem até o fim de junho. Além da entrega dos equipamentos, o Ministério da Saúde também garante instalação, treinamento das equipes e manutenção por 3 anos. A iniciativa faz parte do programa Agora Tem Especialistas e busca ampliar o acesso da população a consultas, exames e cirurgias pelo SUS, especialmente em regiões com menor oferta de atendimento especializado. Lucília Araújo para a Voz do Brasil.
2: Entre 2023 e 2025, o Brasil levou mais de 26 milhões de pessoas para fora da faixa de insegurança alimentar.
3: Isso levou as Nações Unidas a retirarem o país do mapa da fome.
2: O resultado refletiu a adoção de uma série de ações para aumentar a oferta de alimentos e a renda das famílias mais vulneráveis.
9: Moradora do Sol Nascente, região mais pobre do Distrito Federal, Keila de Souza Barbosa tem 7 filhos e está à espera de mais 2. Segundo ela, com crianças ainda muito pequenas, é difícil trabalhar fora. Keila revela que a fome já fez parte da rotina do lar, mas hoje a situação mudou. O sustento vem principalmente do Bolsa Família. O benefício chega a R$ 1.400 por mês.
10: Já passei fome, mas meus filhos, e hoje meus filhos já não passam mais, né? Então, assim, é um benefício que me ajuda muito.
9: O Bolsa Família é uma das ações do Plano Brasil Sem Fome, criado em 2023. A iniciativa reúne o trabalho de 24 ministérios para aumentar a renda, garantir comida saudável e dar proteção social. E é coordenado pelo Ministério do Desenvolvimento e Assistência Social, Família e Combate à Fome. Valéria Buriti, secretária extraordinária de Combate à Pobreza e à Fome, explica que o plano nasceu num momento crítico e foi estruturado como uma das prioridades do governo do Brasil.
11: Eram 33 milhões de pessoas passando fome, então a gente conseguiu nesse período controlar a inflação de alimentos, gerar emprego, gerar ocupação e reduzir desigualdades.
9: Entre 2023 e 2025, o Bolsa Família atendeu em média 20 milhões e 700 mil famílias por mês. O total de repasses passou de 400 434 bilhões de reais. O resultado foi reforçado por ações como o programa Gás do Povo, o benefício de prestação continuada e a valorização do salário mínimo. Com isso, a rede de segurança alimentar avançou e a adesão de municípios ao sistema nacional saltou de 536 para mais de 2.200 cidades em abril deste ano. Mesmo com a saída do mapa da fome, 6 milhões e 500 mil pessoas ainda enfrentam a fome grave no país. Para mudar essa realidade, a nova etapa do Plano Brasil Sem Fome vai concentrar esforços em territórios onde há maior concentração de domicílios nessa condição. Valéria Buriti traz os detalhes.
12: A gente tem mobilizado os entes federativos para adotarem esses planos, também com estratégias que garantem acesso à água, produção de alimento, abastecimento alimentar. Seja um esforço coletivo, um grande mutirão para que a gente tenha, de fato, o direito à alimentação é garantido todos os dias para quem vive no Brasil.
9: Com o aumento da renda pelo trabalho, 2 milhões de pessoas deixaram o programa Bolsa Família entre janeiro e outubro do ano passado. Reportagem Luciana Colares de Holanda.
3: E assegurar renda para famílias vulneráveis que vivem da pesca é também o objetivo do Seguro Defeso.
2: Mais de 3 bilhões de reais foram pagos a pescadores artesanais de todo o país desde novembro do ano passado.
13: O seguro-desemprego do pescador artesanal, também conhecido como seguro defeso, é um benefício que garante renda aos pescadores durante o período em que a atividade é interrompida para a reprodução das espécies. O valor das parcelas é de um salário mínimo e o tempo do pagamento varia conforme a espécie e a região. Uma ajuda necessária para conseguir manter-se na profissão. No caso da pescadora Sandra Paula Ribeiro, de 41 anos, que exerce a atividade em Santa Catarina.
14: Nesse período que a gente não pode pescar, é uma ajuda para casa, para renda, para ir mantendo as contas em dia. Se a gente não consegue trabalhar nesse período de defeso, a gente vai sobreviver do quê? Então a gente precisa do seguro para isso.
13: Desde novembro do ano passado, 745 mil pescadores artesanais foram beneficiados pelo Seguro Defeso. Ao todo, o Ministério do Trabalho e Emprego já repassou 3 bilhões e 130 milhões de reais a esses profissionais. O diretor do Departamento de Gestão de Benefícios, João Paulo Ferreira Machado, explica que a medida também tem importância ambiental.
15: Para garantir a reprodução das espécies, a continuidade da produtividade da produção de peixes, o Seguro Defeso é pago para que o pescador não pesque naquele momento, ele fica impedido de pescar e devido a esse impedimento, ele recebe uma parcela de um salário mínimo para cada mês em que há um impedimento.
13: Os estados do Maranhão, Pará, Bahia, Amazonas e Piauí concentram quase 80% do total de requerimentos do Seguro Defeso. Um dos beneficiados é o pescador José Leandro Melo, da cidade paraense de Santarém, que exerce a atividade no Rio Tapajós e recebe o seguro há 7 anos.
16: A distância onde vivemos para a cidade são de 6 horas de embarcação, né? Para chegar na cidade para comprar alimentação. Então esse seguro ele é muito importante. Ele serve para comprar a nossa alimentação, serve para comprar nossos materiais de pesca, né? E comprar também combustível.
13: Para este ano, o orçamento destinado pelo governo ao Seguro Defeso é de 7 bilhões e 900 milhões de reais. Para receber o benefício, é preciso fazer o pedido no aplicativo da Carteira de Trabalho Digital ou no portal do Emprega Brasil. Tem direito ao seguro o pescador artesanal que já tenha pelo menos 1 ano de registro, que não tenha qualquer outra fonte de renda e que tenha se dedicado a essa atividade em todos os meses entre os períodos de defeso. Com locução de Natália Koslick, reportagem Márcia Fernandes.
3: 67 toneladas de drogas apreendidas, 639 armas retiradas de circulação e mais de 26 mil munições recolhidas.
2: Esses são alguns dos primeiros dados divulgados como resultado do novo programa Brasil contra o Crime Organizado.
3: Apenas 3 semanas após o lançamento da nova estratégia, 473 prisões foram realizadas.
2: O programa prevê ações integradas entre as forças policiais da União, estados e municípios.
3: E essas foram as notícias do Governo do Brasil.
2: A realização da Secretaria de Comunicação Social da Presidência da República.
3: Com produção da empresa Brasil de Comunicação.
2: E agora com as notícias do Poder Judiciário e do Congresso Nacional. Boa noite.
3: Uma boa noite para você. Até amanhã.
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19: CNJ institui grupo de trabalho para aperfeiçoar sistema remuneratório da magistratura em cumprimento à decisão do Supremo Tribunal Federal.
20: STJ garante isenção de ICMS na compra de veículo por pessoa com visão monocular.
19: Tribunal Superior Eleitoral abre consulta pública para definir modelo da nova urna eletrônica.
20: Boa noite, eu sou Marcela Luiza.
19: E eu sou Walter Lima.
20: Conselho Nacional de Justiça institui grupo de trabalho para aperfeiçoar sistema remuneratório da magistratura em cumprimento à decisão do Supremo Tribunal Federal.
19: A medida integra ações para garantir transparência, uniformidade e controle dos pagamentos realizados no Poder Judiciário. Fernanda Porto.
21: O grupo de trabalho foi instituído pelo presidente do CNJ e STF, ministro Edson Fachin, a fim de realizar estudos para basear propostas legislativas sobre a remuneração da magistratura. A comissão tem a tarefa não só de analisar propostas já produzidas, mas consolidar e sistematizar conclusões voltadas a contribuir com a uniformização, padronização, transparência e previsibilidade das parcelas remuneratórias do judiciário, em respeito à Constituição Federal. Para isso, os estudos e relatórios devem ser produzidos periodicamente e divulgados no portal do CNJ.
20: Pessoas com visão em apenas um dos olhos têm direito à isenção do ICMS na compra de veículo automotor.
19: Esse entendimento é do STJ. Fátima Uchoa.
22: A segunda turma do STJ rejeitou o recurso do Distrito Federal e manteve decisão que concedeu isenção do ICMS a um motorista com visão monocular. De acordo com o relator ministro Francisco Falcão, a jurisprudência das cortes superiores considera a visão monocular uma deficiência para vários efeitos jurídicos e uma lei de 2021 a classificou como deficiência sensorial do tipo visual para todos os efeitos legais. Assim, segundo o ministro, reconhecer a visão monocular como deficiência para diversos efeitos jurídicos e simultaneamente negar tal condição quando se trata de política pública voltada à promoção da mobilidade dessas pessoas implicaria incoerência normativa incompatível com a lógica do sistema jurídico.
20: Tribunal Superior Eleitoral abre consulta pública para definir modelo da nova urna eletrônica para as eleições de 2028.
19: Empresas especialistas poderão apresentar. Aliás, empresas e especialistas poderão apresentar sugestões técnicas para aperfeiçoar o equipamento. Fábio Ruas.
23: As contribuições devem ser encaminhadas para o e-mail urna2028@tse.jus.br. As sugestões precisam ter fundamentação técnica com propostas de alteração, inclusão ou substituição dos requisitos previstos nos anexos do edital. O TSE poderá ainda solicitar esclarecimentos complementares às empresas participantes. A consulta pública vai ficar aberta por 21 dias, contados a partir da publicação do edital, e poderá ser prorrogada.
20: Ministério Público Federal entra com ação para que hospital em São Paulo implemente política de cotas na residência médica.
19: A instituição tem desrespeitado diretrizes do Ministério da Saúde, apesar de atuar no SUS e receber benefícios fiscais. Vanessa Pereira.
24: Na ação, o MPF pede que o Hospital Israelita Albert Einstein, em São Paulo, implemente a política de cotas nos programas de residência médica. Os pedidos incluem a abertura de editais complementares no atual processo seletivo de 2026, com a destinação de vagas para candidatos com deficiência, negros, indígenas, quilombolas e pessoas trans, conforme os percentuais definidos pelas normas vigentes. O MPF ressalta que a aplicação de ações afirmativas nas residências médicas é obrigatória, mesmo em instituições de direito privado. Isso porque tais programas envolvem o treinamento no âmbito do SUS, sendo regulamentados pelo governo federal.
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20: Uma boa noite.
19: E até amanhã.
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1: Eu sou Paula Groba.
4: E eu sou Ricardo Nakaoka.
1: E estes são os destaques de hoje do Jornal do Senado, que começa agora.
4: Congresso analisa a medida provisória para conter preço do diesel.
1: Policiais e bombeiros podem receber indenização por atuação na pandemia.
4: Aumento de pena para roubo de combustíveis e menores infratores está na pauta desta semana.
1: Boa noite.
4: Boa noite.
1: Quando o diesel sobe, o impacto é sentido em toda a economia, já que o combustível é essencial para o transporte de cargas e influencia o preço de alimentos, produtos e serviços.
4: E para tentar aliviar essa pressão, o Congresso vai votar uma medida provisória editada pelo governo federal que estabelece condições para produtores e importadores beneficiados ajudarem a reduzir o preço do combustível. Os detalhes com Lana Dias.
5: O subsídio de R$1,12 por litro do óleo diesel fica condicionado a critérios, como dedução do valor no preço de venda do combustível e identificação dos descontos equivalentes nas notas fiscais. A fiscalização dos preços será feita pela Agência Nacional do Petróleo, Gás Natural e Biocombustíveis. Para o senador Paulo Paim, do PT do Rio Grande do Sul, a medida foi positiva, especialmente em meio à guerra no Oriente Médio.
6: O governo continua entregando, apresentando, né, para o povo brasileiro subsídios como esse do óleo diesel, né, para que realmente chegue lá na bomba, lá na ponta, né?
5: Já o senador Isalci Lucas, do PL do Distrito Federal, espera que o incentivo tenha efeito real nos preços oferecidos ao consumidor.
25: Esse preço do diesel com relação à guerra do Irã, isso acaba comprometendo a economia. Espero que isso chegue na bomba, né? Porque muitas vezes também é dado desconto e o consumidor acaba pagando o mesmo preço.
5: A subvenção entrou em vigor em 1º de junho. Valerá até 31 de dezembro e substitui medidas anteriores. A medida provisória precisa ser analisada pelo Congresso Nacional.
1: E as companhias aéreas que operam voos regulares no Brasil também podem contar com um reforço bilionário no caixa. O Congresso vai analisar outra medida provisória que destina R$1 bilhão para financiar o capital de giro dessas empresas.
4: O objetivo é dar suporte às operações do setor, garantindo recursos para despesas essenciais e manutenção das atividades. O crédito extraordinário será administrado sob supervisão do Ministério da Fazenda e já está disponível.
1: O que é decidido no Congresso pode acabar no Supremo Tribunal Federal. E neste mês, temas que mobilizam parlamentares e dividem opiniões também estarão no centro dos julgamentos da Corte.
4: Entre os assuntos, a responsabilidade das plataformas digitais por conteúdos publicados na internet. A reportagem é de Márcio Maturana.
26: Nesta quarta-feira, dia 10, a Corte deve julgar recursos contra a decisão que ampliou a responsabilidade das plataformas digitais no julgamento sobre o Marco Civil da Internet. No dia 17, está na pauta o prazo de 24 meses dado pelo ministro Flávio Dino para o Congresso regulamentar a mineração em terras indígenas. O Senado tem um grupo de trabalho sobre isso, que é presidido pela senadora Tereza Cristina, do PP de Mato Grosso do Sul.
27: O que nós não podemos mais conviver é com essa situação de infratores que invadem as terras indígenas, fazem o garimpo, na verdade, né? E ninguém ganha nada com isso, nem os povos indígenas, nem o Estado.
26: E para o dia 24 está marcado o julgamento do Supremo Tribunal Federal, que discute o vínculo de trabalho entre motoristas e entregadores com plataformas digitais, a condição chamada de uberização.
1: Durante a pandemia de Covid-19, profissionais da segurança pública também estiveram nas ruas, mantendo serviços essenciais e atuando diretamente no enfrentamento da crise sanitária.
4: Agora o Senado pode ampliar um benefício já concedido aos trabalhadores da saúde, garantindo indenização para policiais, guardas e bombeiros que morreram ou ficaram permanentemente incapacitados em razão da atuação na linha de frente da pandemia. Os detalhes com Bruno Lourenço.
28: O projeto original, que está pronto para ser votado na Comissão de Segurança Pública, do senador Marcos Duval, do Avante do Espírito Santo, foi apresentado no auge da crise sanitária em 2020 e pedia a criação de uma pensão especial para os dependentes dos profissionais da linha de frente. Naquela época, o senador destacava o drama de policiais e profissionais da saúde que iam para o trabalho sem saber se voltariam e de suas famílias.
29: É um amparo de toda a sociedade, um reconhecimento de toda a sociedade desse trabalho, porque hoje, caso aconteça alguma coisa com ele, não é considerado acidente de trabalho, simplesmente infelizmente, uma morte natural. A família acaba não tendo a segurança, os benefícios que a família tem que ter uma profissão como essa, que você vai para o trabalho e não sabe se volta.
28: O relator da matéria, senador Márcio Bittar, do PL do Acre, atualizou o projeto para levar em conta a lei aprovada pelo Congresso Nacional em 2021, que garantiu uma compensação financeira paga pela União aos profissionais de saúde incapacitados pela Covid-19 ou aos seus herdeiros, em caso de óbito. O substitutivo apresentado por Bittar estende os mesmos direitos e valores aos agentes de segurança pública, como policiais de todas as corporações, guardas municipais, bombeiros, agentes de trânsito e guardas portuários.
1: E o combate à criminalidade e à proteção do patrimônio público estarão entre os destaques das comissões do Senado nesta semana.
4: Na pauta, propostas que endurecem as punições para o furto de combustíveis e ampliam o tempo máximo de internação de menores envolvidos em atos infracionais graves. Saiba mais com a repórter Marcela Cunha.
7: Na terça-feira, a Comissão de Serviços de Infraestrutura pode votar uma proposta que endurece a punição contra o furto e o roubo de combustíveis, com penas de 4 a 10 anos de reclusão. E na Comissão de Segurança Pública, uma proposta aumenta o tempo máximo de internação de adolescentes que cometerem atos infracionais graves, especialmente os equivalentes a crimes hediondos. Hoje, pelo ECA, a internação não pode passar de 3 anos, como lembrou o senador Fabiano Contarato, do PT do Espírito Santo.
8: Não é razoável, por exemplo, hoje, se um rapaz de 17 anos, 11 meses e 29 dias, ele estuprar e matar e ocultar o cadáver, ele vai ficar, no máximo, 3 anos.
7: Na quarta, a Comissão de Constituição e Justiça analisa o projeto que facilita a cobrança da pensão alimentícia e outro que amplia o prazo para vítimas de crimes sexuais cometidos na infância ou na adolescência pedirem indenização na justiça. Já na Comissão de Ciência e Tecnologia, destaque para o projeto que reforça a proteção de dados pessoais para reduzir o risco de vazamentos e uso indevido de informações dos cidadãos por empresas e órgãos públicos.
1: Já no plenário, estão na pauta desta semana medidas que ampliam a proteção aos trabalhadores domésticos resgatados de situação análoga à de escravidão.
4: A renegociação de dívidas de produtores rurais e a definição de novas regras para atividades de inteligência no país também estão na pauta. Repórter Pedro Pincer.
9: Na terça-feira, pode ser analisado o projeto que estabelece novas medidas de proteção e acolhimento para trabalhadores resgatados de condições análogas à escravidão. A ideia é ir além da punição aos infratores e assegurar o acolhimento estrutural das vítimas, com acesso facilitado a benefícios sociais, acompanhamento psicossocial e políticas de qualificação e inserção no mercado de trabalho. Outra novidade, segundo o senador veneziano Vital do Rego, do MDB da Paraíba, é o combate à exploração no ambiente doméstico.
10: O trabalho doméstico tradicionalmente invisibilizado nas políticas públicas e na fiscalização estatal. O projeto reconhece que esse setor apresenta riscos específicos de exploração em razão do isolamento do local de trabalho, da assimetria de poder entre empregador e empregado e da naturalização histórica de práticas abusivas.
9: Já na quarta-feira, o plenário analisa a criação de uma linha especial de crédito com recursos do Fundo Social do Pré-Sal para a renegociação de dívidas de produtores rurais. O relator, senador Renan Calheiros, do MDB de Alagoas, afirmou que o texto foi ajustado para impedir que a regulamentação da proposta crie exigências excessivas ou restrições que dificultem a sua aplicação. Constam ainda da pauta da semana o projeto que estabelece diretrizes para as atividades de inteligência no Brasil e o texto que cria a política de governança da administração pública federal.
1: E motoristas com bom histórico no trânsito já podem contar com uma novidade na renovação da Carteira Nacional de Habilitação. Entrou em vigor a renovação automática da CNH para condutores sem infrações sujeitas à pontuação nos últimos 12 meses.
4: A medida reduz etapas burocráticas, mas mantém a exigência dos exames médicos obrigatórios, retomada pelo Congresso Nacional. A nova lei também prevê a criação de um teto nacional para o valor desses exames, que será definido pela Secretaria Nacional de Trânsito. Com edição de Paula Groba e trabalhos técnicos de João Lira, o Jornal do Senado fica por aqui. Acompanhe agora as notícias da Câmara dos Deputados. Boa noite.
1: Boa noite e até amanhã.
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3: Deputados aprovam convenção da OIT sobre segurança e saúde no trabalho.
11: Câmara cria cadastro de pesquisa sobre drogas experimentais contra o câncer.
12: Relatório final sobre o combate à misoginia deve ser apresentado na quarta.
13: Projeto que altera código de mineração já pode entrar na pauta do plenário.
14: Boa noite. O plenário da Câmara pode votar projeto criticado pelo governo que altera o Código de Mineração. O repórter Antônio Vital nos conta como está a discussão.
15: Ganhou o regime de urgência e pode ser votado a qualquer momento no plenário da Câmara, projeto que altera diversos pontos da legislação da mineração. Entre outras medidas, o texto amplia o conceito de garimpeiro e cria o leilão social, que vai ofertar áreas de menor volume de minérios e pode beneficiar cooperativas de garimpeiros, que terão prioridade no processo de autorização. A lei atual define a garimpagem como trabalho individual que utiliza instrumentos rudimentares, aparelhos manuais ou máquinas simples. A nova definição prevê que a atividade não depende da técnica utilizada ou do tamanho da produção. A proposta foi apresentada por um grupo de trabalho criado em 2022 para propor mudanças no Código de Mineração. O projeto é assinado pelo deputado Felipe Barros, do PL do Paraná, coordenador do grupo. A justificativa é que o projeto dá mais agilidade ao processo de mineração. Um dos pontos permite que o plano de aproveitamento econômico da jazida levará em conta apenas questões de salubridade e segurança e não vai abranger o método utilizado no garimpo e beneficiamento. Outro dispensa licenciamento ambiental para pesquisa se a tecnologia usada não provocar impactos significativos. O regime de urgência provocou discussão no plenário. O governo se manifestou contra a proposta e pediu mais discussão antes da votação, como disse a deputada Érica Cocai, do PT do Distrito Federal.
16: Esse projeto é para legalizar o garimpo, e legalizar o garimpo sem regras. Nós, o Brasil inteiro, viu o desastre que houve no território Yanomami, pela ação sem regras do próprio garimpo. Porque não dá para ficar todo o tempo passando a boiada, porque meio ambiente é fundamental para a própria soberania. Mas nós também temos a posição do Ministério do Planejamento, da Casa Civil, do governo, contra esta proposição. Não dá para liberar, como está se propondo, o garimpo sem regras.
15: Já o deputado Joaquim Passarinho, do PL do Pará, relator do grupo de trabalho que apresentou a proposta, defendeu as mudanças na lei de mineração. Segundo ele, o objetivo é permitir que pequenas empresas atuem no setor.
17: No nosso projeto, não há nenhum tipo de restrição ao meio ambiente, não há nenhum tipo de facilitação, não há anuência prévia, não há tasta, não há nada disso. Pelo contrário, o que nós estamos tentando é tirar da mão de 5, 6 empresas, umas nacionais, outras internacionais, que detêm quase todo o subsolo nacional pesquisado. Está na mão de 5 empresas. E essas empresas não dão anuência para as menores empresas trabalharem. E o subsolo brasileiro, ele é do povo brasileiro.
15: Com regime de urgência, o projeto que altera diversos pontos da legislação sobre mineração pode ser votado diretamente no plenário da Câmara sem passar pela análise das comissões permanentes da Casa. Da Rádio Câmara de Brasília, Antônio Vital.
2: Relações Exteriores.
21: Pastor Henrique Vieira, do PSOL do Rio de Janeiro, protocolou no STF um pedido de inclusão de novas lideranças da oposição em inquérito que busca esclarecer a atuação de políticos brasileiros contra instituições e contra a soberania nacional junto ao governo dos Estados Unidos.
30: Pastor Henrique Vieira defende uma apuração técnica sobre reuniões ocorridas no país norte-americano. O deputado suspeita que a taxação a produtos nacionais e os ataques ao sistema de pagamento instantâneo PIX é fruto de pressão dessas lideranças.
21: José Medeiros, do PL de Mato Grosso, critica a condução da política externa do governo federal. De acordo com o parlamentar, o executivo cria atritos com o governo dos Estados Unidos para desviar o foco das críticas e dos vários problemas nacionais.
30: José Medeiros alega que possíveis taxações contra produtos brasileiros resultam de uma investigação sobre práticas comerciais consideradas prejudiciais aos Estados Unidos. Ele reitera que as novas taxas não tem relação com qualquer atuação de parlamentares da oposição.
2: Educação.
21: Comissão aprova projeto que autoriza o uso de escolas para atividades da comunidade no entorno. A reportagem é de Júlia Lopes.
31: Quadra, auditório e sala de aula poderão ser usados pela comunidade fora do período letivo. A Comissão de Educação aprovou o projeto de lei que permite às comunidades utilizarem os prédios escolares para a prática de exercícios e atividades de lazer. Pelo texto, a direção de cada instituição será responsável pela autorização e quem solicitar o uso deverá assinar.
32: 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Ótima noite pra você agora, 9:39.

Excelente semana pra você que tá aí, ó, curtindo, ligadinho aqui na nossa programação. Tá tudo bem aí? Tudo tranquilo, tudo favorável? Aproveitou bastante o final de semana? Agora é só alegria? É, bora pra cima, porque tá começando tudo de novo, gente amiga, gente querida. Por aqui o Fernando Bettoli, seu amigo e comunicador, fazendo história com você, brilhando, brilhando muito. Partiu começar a nossa programação? Eu já quero ver você começando a semana com o pé direito, com um sorriso no rosto e amor no coração. Jorge Matheus com Matheus e Cauã Gaivota é a primeira de tudo por aqui, pra você sempre ligado, conferindo.

Primeira sequência topíssima pra gente conferir. Neto e Henrique, Lembrar de Mim. Pega esse carro do Marcos e Belucci, Na Hora de Amar, do Cleiton e Camargo. Teve também Gaivota, do Jorge e Matheus, com Matheus e Cauã. Foi a nossa primeira sequência, que tá recheada de música boa pra começar a semana em grande estilo. 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Boa noite, agora faltando 7 para as 10.

0: Mendonça, foi por conveniência. Teve João Bosco e Vinícius, passou Murilo Huff. Tá na hora da gente contar pra vocês o que está rolando no mundo das celebridades. Vem que eu te conto tudo agora.
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0: Segunda-feira, 8 de junho de 2026, tudo certinho aí? Ô turma, longe das novelas inéditas, já há algum tempo, Cristiana Oliveira está de volta à dramaturgia em um projeto que também representa uma novidade em sua trajetória. A atriz integra o elenco de Então é Amor? Nova novela original Globoplay, que estreia no próximo dia 16 de junho. Na trama criada por Gustavo Reis, Cristiana interpreta Marta Valmori, uma mulher elegante, exigente e acostumada a controlar tudo ao seu redor. Matriarca de uma família rica, ela não aprova o romance entre seu filho, Vicente, que é o Micael Borges, e Rosa, Ariane Botelho, jovem funcionária da mansão que sonha em construir uma carreira como paisagista. Com uma personalidade rígida e autoritária, Marta se transforma em um dos principais obstáculos para o casal. Apesar da aparência implacável, a personagem também carrega feridas emocionais e frustrações do passado que ajudam a explicar o seu comportamento. E aí, tá a fim de voltar a assistir a Cristiana Oliveira nas telinhas? Então, ela vai estar na Globoplay. É só você aguardar, viu?

Diego e Victor Hugo soltando a voz na sua segundona, Beijei a Cura, teve Felipe Araújo, passou João Paulo e Daniel, teve Zé Neto e Cristiano por aqui, quatro super músicas, quatro músicas bacanas aí pra você, tá conferindo e curtindo com

Aqui com Beijo Beija-Flor, teve Juan Marcos e Vinícius, o Panda com Ícaro e Gilmar, também passando, Luan Pereira com a Ana Castela também, soltaram a voz. Como é que foi o finalzão de semana? Curtiu bastante? Tá ansioso aí pra receber aquele abraço forte nosso? A gente vai abraçar você. Então fica aí que daqui a pouquinho vamos estar liberando as redes sociais, onde você vai mandar sua mensagem e a gente vai trocar essa ideia bacana, essa energia gostosa através das ondas do rádio. Pra você que tá pela frequência, pelo site, pelo aplicativo curtindo. Tamo junto! 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Hora certa pra você, faltando 20 pras 11.

0: curtindo, tudo bem aí, Japinha Conde, lindíssima e talentosa demais. Ela mandou aqui Romance Desapegado pra gente matar saudades, né? Teve Israel e Rodolfo, passou o Edson e Hudson, modão, hein? Chitãozinho Chororó, também Elza e o Durval cantando sempre por aqui na programação número 1 do rádio. Faltando 5 para as 11. Boa noite.
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0: Marcos e Belucci com Aceito Sua Decisão, contando aí com a participação do Marciano. Teve a Maria Cecília Rodolfo, passou Zé Vaqueiro com João Gomes, o Panda também cantando por aqui, a Rafaela Saraiva tá com a gente, o Maicon Douglas também, Pedro Henrique, a Marcela Gomes, Ana Júlia Santana tá por aqui, a Clara também, a Maria Eduarda, Thalita Chagas, a Lavínia Miranda, o Kaique tá por aqui, a Maristela Pedrosa também, a Bruna, a Liliane Celestino, também a Agatha tá por aqui, a Juliana, a Esther Helena, o Otávio, o Adenilson Pereira, também o Caio César, a Marta Ferreira tá por aqui, o Jonathan Santos, o Léo Guedes, a Damares Lopes, também a Amanda, o Thiago tá por aqui, a Catiane Santos, a Janete Lopes, quem mais? A Evelyn Vitória, aquele abraço, boa semana pra todo mundo.
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0: 11 e 19.

0: cara.
1: Fernanda e Sorocaba, Solidão, Quem Será Seu Outro Amor, João Bosco e Vinícius com Gustavo Lima, Marília Mendonça, teve Léo Foguete, e bora mandar os últimos alôs aí pra você, rádio ligado, conferindo. Luciano Oliveira tá com a gente, a Josi Lima, Yasmin tá por aqui também, a Renata Pereira, Ana Clara também, o Bruno Tolentino, a Malu Vieira, o William Guimarães, a Stephanie Vitória, Neide Lúcia, Beatriz, também a Camila Nogueira, Sara Beatriz, Zenilda Maria, Nazaré, Felipe, o Beatriz Santos também, o John por aqui, a Maria Luísa, Yasmin Vitória, Elizabeth também, a Márcia e o Augusto Alves de Rádio Ligado. Boa semana.

Pra fechar a nossa programação desta segunda, Matheus e Cauã com a Simone Mendes, meu silêncio. Teve Panda, Corpo Nu, Mais Uma Noite Sem Você, do Leonardo, Ana Castela, Mamãe Não Deixe Seu Filho Ser um Cowboy. Indo nessa, tirando o time de campo, mas amanhã tem mais, muito mais música boa, muito mais energia através das ondas do rádio. Simplesmente estamos juntos na melhor programação do rádio. Valeu!

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0: A gente segue juntinhos aqui na melhor estação, curtindo o melhor da madrugada, 3:39.

0: 5:57. Bom dia.
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aí, pessoal. Excelente terça-feira pra você. Muito obrigado aí pela sua audiência. Você em casa, você no seu trabalho, participando, mandando mensagem aqui pra gente. Que papai do céu abençoe imensamente a sua terça-feira. Você que tá curtindo a gente aí naquela correria, né? Eu sei, não dá pra parar, né? Tem que pagar as contas, os boletos continuam chegando. Mas com um sorriso no rosto é bem melhor pra gente poder criar forças, né? Pra seguir nesse nosso dia a dia. E com música boa fica bem melhor. Então chega mais. Eu sou o Diogo, cheguei pra espalhar alegria no seu rádio e a primeira música é com Péricles. Simplesmente acontece a participação aqui da Ana Castela.

Neto e Henrique, dois arrependidos, você acabou de ouvir por aqui na nossa programação, espero que tenha curtido, cantado junto, porque o que é bom a gente compartilha mesmo, né? Coloca até a vizinhança pra ouvir também, não tem erro não, viu? Mas ó, conta pra gente o que você tá fazendo de bom aí, tá em casa, tá no seu trabalho, tá na correria, mais ou menos, é? Ah, já tô sabendo, hoje é o dia da sua folga, então bora elevar o volume do rádio, tem muito mais pra você ouvir. Teve por aqui também a música da Paula Fernandes, Mentiras, teve o som do Rick Renner, Seguir em Frente e Péricles, Simplesmente Acontece. 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Ótimo dia, agora 6:14.

0: Errado Triplo, música do Diego Vitor Hugo que você acabou de ouvir por aqui. Aí é complicado, né? Quando tá errado desse tanto aí, meu Deus do céu, só Jesus na causa, né? Abraço aí pra você que ligou seu rádio agora, acabou de chegar, seja bem-vindo, bem-vinda. Tem aqui a Marcela, tá com a gente, trabalhando, bom trabalho pra você. A Viviane também, tá de rádio ligado, tá curtindo a gente, ela falou que não perde um programa aqui da sua rádio preferida, viu? Eu fico muito feliz em poder fazer parte do seu dia também. Ótimo dia pra você, 6:30.
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0: Esses foram João Neto e Frederico. Os meninos acabaram de cantar por aqui a música Toca Aquela. É, aquela uma que você dá até um tapa assim no painel do carro, né? De alegria, é, de conexão com a música mesmo. Parece que a música tá falando com você. Quando é assim, é especial demais, né? É muito bom. E ó, o espaço tá aberto aqui pra você também pedir a sua. Ou simplesmente compartilhar um pouco daquilo que você tá fazendo de bom. Igualzinho aqui o Nilson. Alô, Nilson, tá trabalhando. Bom trabalho pra você.
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0: E cantor reage à imitação de Zé Neto e manda recado divertido aí. Vou falar quem é esse cantor agora. Chega mais aí. Boa terça-feira pra você. Obrigado pela sua audiência. Hoje é dia 9 de junho de 2026. E o que você tá fazendo de bom aí? Onde é que você tá ouvindo a gente? Bora compartilhar um pouco da sua alegria. É sempre bom ter você por aqui, viu? É, você sabe que aqui não tem espaço pra tristeza não, viu, gente? Ó, tem coisa boa pra acontecer ainda essa semana, então chega mais, aqui você fica bem informado, ouve música boa. E falando aqui em ficar bem informado, o cantor Mato Grosso da dupla com Matias comentou uma brincadeira de Zé Neto, viu? Ele ligou pra uma rádio fingindo ser o cantor, acredita nisso? O vídeo viralizou nas redes sociais e acabou chegando até o próprio Mato Grosso. Com bom humor, o sertanejo disse que gostou da história, mas aproveitou pra dar aquele puxãozinho de orelha no amigo, né? Gostei da imitação, mas ó, não faz mais isso não. Ele ainda brincou dizendo que a imitação foi mais ou menos, né? E alertou os locutores aí pra não caírem na pegadinha. No fim das contas, ficou uma dúvida: será que o Zé Neto canta melhor ou imita melhor? Você já viu esse vídeo aí? Dá uma procurada na internet aí, tá bem interessante.
2: Treze para sete, bom dia!
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0: São três músicas para você poder matar saudade aqui na nossa programação. Viagem no tempo garantida, de volta às raízes, é terça-feira. E eu quero saber, o que você tá fazendo de bom aí? Conta pra gente, viu? Eu sei do seguinte, eu vou apertar o play aqui nessa música, que é sensacional, é para matar saudade mesmo. Zé Henrique e Gabriel, Solidão Dando Risada.

0: Pedindo Amor, é a música do César e Paulinho que você acabou de curtir por aqui. Esses caras também têm história aí na música sertaneja, muitos CDs gravados, né? Discos gravados, pra quem é mais das antigas aí, igual o nosso quadro aqui, né? Teve também Fernando e Sorocaba, Amor, e o som do Zé Henrique e Gabriel. Solidão dando risada, que sequência, hein, senhoras e senhores? É o Mais Antigas que vai ficando por aqui, mas tá de volta a qualquer momento. Ótimo dia, agora 2 para 7.
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meu talento, mais um grande sucesso aí do Fred Fabrício, por aqui na nossa programação, pra você que tá curtindo aí do outro lado do rádio, muitas vezes até na estrada também, né? Meu amigo motorista de ônibus, de van, de caminhão também, não vê a hora de chegar em casa pra dar aquela descansada, aquela relaxada, né? Mas faz parte. O bom é que você pode contar sempre com a gente, manda mensagem também, bora pedir a sua! Ótimo dia, 7:16.

0: Baby Me Atende, Matheus Fernandes, acabou de cantar por aqui junto com o Dilsinho na participação especial, deixando aí a sua terça-feira bem melhor. Tem dias aí ainda pela frente, viu? Pra você fazer diferente, fazer melhor, correr atrás aí do tempo perdido, né? Acredite em você, erga a cabeça e conte com a gente aqui pra te fazer companhia sempre. 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Ótimo dia pra você, 7:30.
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0: Você Mente, esse foi o som do Zé Felipe que você acabou de curtir por aqui na nossa programação. Boa terça-feira aí pra você que chegou agora. É, meu amigo, eu sei que você tá preocupado, né? Tem aquela continha que você não tá conseguindo pagar, é aquele trabalho que você tá fazendo aí que tá estressando você, mas bora olhar o lado bom da vida. Abre um sorriso aí, vamos ficar com a gente aqui coladinho ouvindo as músicas boas, que a tendência é ir melhorando o dia, né? Então fica à vontade pra você mandar mensagem também e compartilhar o que você tá fazendo de bom.
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0: 11 para as 8. Bom dia.

0: aí, a música Foi Por Conveniência. Você acabou de ouvir por aqui. É boa essa música aqui, né? Música boa com espaço garantido aqui na nossa programação. E esse foi o nosso programa de hoje. Obrigado a você pela participação, pelo carinho, pela audiência. Que o Papai do Céu abençoe você imensamente. Obrigado aí pelas mensagens, tá bom? Eu, Diogo, vou indo embora, vou descansar. Bom descanso pra quem é de descanso. Bom trabalho pra quem é de trabalho. A gente se fala, até a próxima. Tchau, tchau.
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0: chegando o locutor da galera, Valdemar Júnior. Aumenta o som aí, porque ele tem risada, música boa e muita conversa animada. Chega mais, Valdemar Júnior.
1: Bom dia, Júnior.
2: Opa, bom dia, bom dia, bom dia. Para você ligado no som da Difusora FM, coisa boa saber que você está aí do outro lado, sempre ligado na 95,5, nesta terça-feira bacana, dia 9 de junho de 2026. Chega mais, vem fazer a festa no nosso telefone 997640955. Uma terça-feira abençoada para você ligado no som da melhor, para você que está trabalhando, para você que está em casa, tá de folga? Ou para você que está no trânsito, cuidado aí, brigadão pela carona, chega mais pra cima, garoto!
3: Brasil!
2: A nossa primeira tá chegando, hein? Capital Inicial, primeiros erros, bom dia!

Confira o seu signo, 8 horas e 24 minutos. Alô, Áries, bom dia. Olha, a lua entra no seu signo e renova o seu vigor para liderar. Pela manhã, ideias engenhosas, soluções rápidas e bons contatos estão favorecidos. À tarde, a intuição bomba, mas pede cautela com enganos. No amor, confiante, espontâneo e ousado, seu signo pode chegar chegando e esquentar o clima. Números da sorte: 7, 38 e 52, cor para o dia verde claro. Alô, Touro, bom dia. Olha, boas chances aí de transformar metas em realidade e ampliar contatos. E pode receber boa notícia. Uma ideia inovadora pode surgir de repente, trazendo ganhos. Olha, no amor vai ser bom pensar antes de agir, mas sem guardar sentimentos demais, viu? A tarde traz sorte, favorecendo uma aproximação, conversas, declarações ou até um reencontro. Números da sorte: 48, 39 e 30. Cor para o dia violeta. Alô, Gêmeos, bom dia. Com Vênus e Júpiter na segunda casa e juntando forças à tarde, sinal de sorte e prosperidade. Pode aumentar os ganhos e seguir segurando a segurança, né? Com a sua segurança financeira. Só não vá achar que pegou o rica vírus e enxergar tudo que vem pela frente e sair gastando, viu? No amor, tende a flertar aos montes, mas pode também querer dar uma sossegada. Se depender dos astros, um lance promete pintar e ir avançando aos poucos. Números da sorte: 22, 51 e 40. Cor para o dia azul claro. Alô, signo de Câncer, bom dia. Olha, tende a iniciar o dia com confiança no seu taco e proatividades. Ideias fora do padrão favorecem suas metas pela manhã. Embora seja prudente baixar as expectativas à tarde, podem rolar mudanças positivas e oportunidades de crescimento. No amor, tudo indica que vai esbanjar charme e se mostrar envolvente. À tarde pode ter mais sorte e viver algo especial. Números da sorte: 20, 45 e 18. Cor para o dia cinza. Alô, Leão, bom dia. Olha, pode estar aberto, aberta para novas ideias e pessoas. Sinal de que boa surpresa vem pela frente pela manhã. À tarde, conversa profunda e sincera tende a transformar uma relação e até render aliança poderosa. No amor, tende a guardar segredos sobre um amor, mas pode bater vontade de se declarar do nada. A notícia boa é que abrir o coração promete acabar em romance. Números da sorte: 18, 45 e 16. Cor para o dia amarelo. Alô, signo de Virgem, bom dia. Tem chance de pintar uma oportunidade incrível e inesperada de manhã. Já na parte da tarde, a previsão é de mudança positiva na sua rotina, certo? No amor, romance pode recomeçar com uma amizade ali inocente e acabar em uns pegas do nada. Com uma química que nem imaginava, só não idealize demais, tá? Números da sorte: 10, 34 e 43, cor para o dia manjeta. Eu volto já já com o seu signo.

0: 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Diego e Vitor Hugo, que pena.
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0: De volta, confira o seu signo após uma queda de energia. Estamos de volta aqui no Som da Difusora. Confira o seu signo. Para você ligado no Som da Melhor, para você que está em casa, está no trabalho, está em qualquer, está com o seu fonezinho de ouvido no seu serviço, em sua casa. Obrigado pela sua audiência. Alô Libra, bom dia. Olha, relações em destaques hoje, com chance de fechar acordos fora do comum pela manhã, viu? À tarde pode ganhar elogios e recompensas. No amor, o dia pede atitudes, então nada de ficar esperando o outro adivinhar o que quer. Alguém tende a surgir de surpresa e dar um match. Pode rolar paixão, certo? Números da sorte: 33, 23 e 35, cor para o dia creme. Alô, Escorpião, bom dia. Olha a lua na casa 6. Com Urano pela manhã, traz também soluções rápidas do serviço e ideias espertas para resolver as finanças. Mas a conjunção com Netuno à tarde pede cautela também. No amor, o desejo de ficar no modo love pode se levar a buscar sua alma gêmea com outros lugares, em outros lugares, e deve ter a sorte também do seu lado. Romance à distância à vista. Números da sorte: 6, 31 e 4. Cor para o dia preto. Alô, Sagitário, bom dia. O dia promete dinamismo e boas surpresas. Pela manhã, sua capacidade de inovar pode atrair aliados que nem imaginava. No amor, um encontro inesperado pode virar algo bem interessante, rapidinho. Números da sorte: 60, 59 e 8. Cor para o dia lilás. Alô, Capricórnio, bom dia. Pela manhã, mudanças podem rolar e trazer soluções práticas. Ideias criativas também tendem a surgir, inclusive na pausa do café. No amor, o desejo de ter algo sério cresce. As chances de ter êxito aumentarão à tarde. E pode rolar doses altíssimas de amor e muito carinho. Números da sorte: 15, 8 e 17. Cor para o dia verde. Alô, Aquário, bom dia. Vem aí um dia movimentado com ideias fora da casinha, hein? Ou seja, do jeito que gosta, né? Isso, e além de mostrar a sua prática, o seu dia a dia, tende também a expressar bem e convencer os demais ao seu redor. No amor, o flerte pode começar com um papo direto e reto e evoluir muito rápido. Números da sorte: 46, 57, 10. Cor para o dia goiaba. Alô, peixes, bom dia. Pode ter ótimas ideias para ganhar din-din e melhorar as contas da casa. Repensar hábitos também é importante. No seu charme tá irresistível hoje, hein? E as chances de viver um momento apaixonante aumentam. Inseguranças podem até pintar, mas nem todo visto não é respondido. Números da sorte: 21, 54 e 27. Cor para o dia azul. Ficando por aqui o seu horóscopo.
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0: Vamos ao nosso telefone falar com o nosso amigo Peixinho. Meu amigo Peixinho lá de Santa Adélia. Chega mais. Cadê aqui o zap que saiu tudo aqui agora? Com essa energia. Vem aqui, meu amigo Peixinho.
2: Bom dia, meu amigo Valdemar Júnior.
0: Bom dia, aqui é o Peixinho de Santa Adélia. Beleza, cara.
2: Aí, você vai trabalhar de novo?
3: Eu tô indo, amor.
2: Então vai lá. Hoje você vai receber, né?
3: Hoje eu vou.
2: Vou dar um beijinho.
0: É, só pode dar beijinho se receber?
2: Pode beijo quando você vai receber.
3: Ah, eu sei.
2: Porque você é nóia.
3: Não é tua mãe, aquela vagabunda.
2: Agora, Valdemar, vê se alguém tem duas cabritas. Eu passo o rolo na Florinda. Nessa nóia aqui, ó.
3: Não é tua mãe, aquela vagabunda.
2: Um bom nível programa, nóia.
3: Tua mãe.
0: É só porque o amor é demais. O amor é demais.

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0: Marina, eu no som da difusora Eduardo Costa, é sucesso, é 95 toca. Direto ao nosso telefone, meu amigo Ciclone.
1: Terça-feira! A disputa final tem boi no corredor, moleque! Ó!
2: 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Ó! Meu Deus, nos momentos mais difíceis.
1: E o que?
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1: Só tocar!
0: Eu quero saber se tocou essa música aqui. Tocou essa música aqui, meu amigo DJ? Tocou aqui ou não? É isso que eu quero. É isso que eu quero saber. Tocou aqui na difusora essa música? É porque hoje eu estou lá e cá, e aí ele gravou pra lá e mandou aqui na difusora. Ô Ciclone, você tá de brincadeira, né, cara?
1: Ô louco, meu!
0: Não, só pode estar de brincadeira.
3: Não creio.
0: Ai, meu papai
4: do
0: céu.
4: Me respeita, menino.
0: Nossa amiga Gaivota, bom dia, beleza?
5: Bom dia, Valdemar.
0: Tudo bem,
5: bom
0: querida?
5: Bom dia, acordei, mas não tô recomendando levantar, não. Fiz marmita logo cedo, voltei pra cama. Ai, tô com sono.
0: Fizeram o quê? Marmita logo cedo? Vixe Maria, hein? Não creio. Ô louco.
4: Eita, gota serena.
0: Tá bom, meu amor.
6: Então tá bom, meu amor. Meu pé de porco. Pegasse você aqui, eu ia te dar o porco aqui em cima da cama e a porca, tá?
0: Ó, vamos a um aviso importante da Energisa, né? Recado importante, a Energisa fará um desligamento programado para manutenção e melhoria da qualidade da sua energia. Será no dia 10/6 nos seguintes locais em Catanduva. Entre as 13 às 18 horas, em algumas ruas do bairro Jardim Agudo Romão e Del Rey. Para saber se a sua unidade será impactada diretamente, consulte os canais digitais da Energisa e mantenha o seu cadastro e número de telefone atualizados para receber aviso de desligamento programado direto no seu WhatsApp. Não se esqueça de tirar os aparelhos da tomada e programar o seu dia. Qualquer dúvida, entre em contato com a Energisa. Tem mais um comunicado importante. A Energisa fará um desligamento programado para manutenção e melhoria da qualidade da sua energia. Será no dia 11/6 nos seguintes locais em Catanduva, entre as 7 às 11 horas, em algumas ruas do bairro Estrada Rural, Sítio Santa Edelaide Jacuba, entre as 7 às 11:30, em algumas ruas também do bairro Jardim Boa Vista. Para saber se a sua unidade será impactada diretamente, consulte os canais digitais da Energisa e mantenha o seu cadastro e número atualizados para receber o aviso de desligamento programado direto no seu WhatsApp. Não se esqueça de tirar os aparelhos da tomada e programar o seu dia. Qualquer dúvida, entre em contato com a Energisa. Tá dado o recado. Alô, Espatacos Coelho e Aline, obrigado pela audiência. Nossa amiga Maria Silvia tá por aqui também. E a nossa amiga, a Elaine Martinez. Um cheiro, minha querida. E a Luzia lá de Palmares, hein? Tá todo mundo ligado na 95. Difusão.

0: Papatinho, Ludmila, João Gomes, Zeca Pagodinho, Samuel Rosa, e tantos outros participando. Eu volto já já, não sai daí. Daqui a pouquinho você vai ouvir essa daqui também, ó. Logo após o bloco comercial.
1: Cerveja de garrafa.
0: Cerveja de garrafa.
1: Uma menina muito especial.
0: Agora é assim, daqui pra frente.
1: Bacana.
0: É só pra baixo. Não, é que daqui pra frente, começando a Copa, aquele clima de alegria, de diversão.
1: Doce.
0: O seu olhar é doce. Eu volto já já, errando a letra e tudo, eu volto já. Não sai daí, é coisa rápida, hein?
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1: Valdemar Júnior no som da melhor. Obrigadão pela audiência. Pra você ligado na Difusora, vem fazer a festa conosco, direto ao nosso telefone. Oi, oi, oi, Everton, errou, hein?
2: Errou!
1: É, ficou feio pra você, hein? Fala, Valdemar, peixinho.
3: Eu falei no jogo lá Brasil e Egito, lá 3-1. O Brasil ganhou de 2-1. Mas eu não ganho pelo menos a mistura da marmita da Fatorelli?
1: Claro.
3: Pelo menos a mistura, porque foi 2-1. Eu falei 3-1. 3-1 ganha a marmita. É. E 2-1 ganha pelo menos a mistura, não é?
1: Você ganha a linguiça, né? Que a marmita era com linguiça. Aí você ganha. Você leva a linguiça.
4: Ô, potência!
1: Tá bom, né? Tá bom, né? Quer mais? Quer mais do que linguiça?
3: Cavo, lepo.
1: Aí eu vou te falar, viu? Ô, cabaguloso, moço. Aí a Isildinha mandou aqui, ó, figurinha de bom dia. Comeram a sua língua, Isildinha? Fizeram molho com a sua língua? Ou tá cansada de trabalhar durante a noite? O que foi que você fez com essa língua durante a noite, hein? Faz loucuras, né?
5: Eita, gota serena. Tá pegando fogo.
1: Nossa amiga Tati.
5: Esse bagulho de tá aí, hein?
1: Nossa amiga Tati e a Ângela Fatorelli ligadinha conosco aqui, ó. Falando que tem até pão de queijo na cantina mãe e filha agora, tá? Já manda minha marmita aqui, ó. Telefone, você

0: sabe, né? 996802066. Lembrando que sexta-feira eu quero também novamente ouvir o seu placar e você participar conosco, hein? Aqui na Difusora FM, enviando o seu placar e concorrendo à marmita da grande lá da Cantina Mãe e Filha Fatoré. Nosso amigo Sérgio Maciel tá na escuta também, viu? Obrigado pela audiência. Nosso amigo Sérgio Maciel sempre trabalhando e ouvindo a 95,5. Quem mais tá conosco? Cadê a nossa amiga Azoiuda, hein? Não apareceu hoje. Abração pro nosso amigo Tadeu Rogério. Alô, Tadeu! A nossa amiga Rô, Rosângela, Fabrício Alves e o Fabrício Escamato. Nosso amigo Vitor também tá na correria, tá no corre e ouvindo sempre a Difusora. Olha a nossa amiga Neuza também por aqui. Vou mandar uma figurinha pra ela aqui. Aí, ó. Isso.
1: Ué, Ju, você sabe, né? Porque ela tá cansada, né? Não dá um de bobo, não.
0: Essa língua trabalhou ontem à noite, foi, Judinha? Ah, eu vou te contar, viu?
2: Quem botou esse áudio aí? Rapaz,
0: virou bagunça.
2: Aí já virou bagunça.

0: Joãozinho e Alessandro com participação de Paulo e Paulino, Amor de Trem. Agora 10 horas e 11 minutos. Olha, acho que eu vou pegar esse trem e vou lá pra Cajubi comer o cudiguinho da minha amiga Isildex. É. Como que é? Tem áudio no off aí?
1: Essas coisas você vem, viu? O dia já trouxe seu cudiguinho aqui. Sua camiseta já tá, você pode vir pegar.
0: Pode deixar tá? Que eu vou chegar aí, tá? Pode deixar que eu vou chegar, tô chegando. Eu vou de trem, viu?
1: Eu ia falar que se você viesse na festa de São Miguel aqui, que Baúba ia fazer, mas já foi, né?
0: Já foi.
1: Jesus, eu tô achando que ia ser a festa, já foi. Eu falei, aí é pertinho, você passava e pegava. Você chegar em Baúba, você chega até aqui e pega. Que é pertinho. Ó, mas o cudiguinho é pra vocês, viu?
0: Claro.
1: Pra sua mãe, pro seu pai, você não vai me dar cudiguinho pra ninguém. Vai pôr isso pra falar, hein?
0: Eu não tinha escutado o áudio completo. Ah, não era pra reproduzir na rádio, Zildinha? Eu acabei reproduzindo, tem nada não, né? Ai, meu Deus do céu. Valeu, obrigado pelo presente, viu, Zildinha? Tá, a blusa, a camiseta tá lá esperando, novinha. E o cudiguinho, pode deixar que eu vou buscar ainda essa semana, viu? Eu falei, Tati, eu falei, minha querida. Bom, aqui, ó, estamos aqui na escuta, você vai querer, tá? Agora é pão de queijo, tem pão de queijo lá na cantina Mãe e Filha Fatorelli, viu? Pãozinho de queijo. Tem áudio aqui esse vídeo? Tem não, né? Tem salgados também, viu? Esfirra. O que mais que tem aqui? Ah, muito bem aqui, ó. É empada, né? Coisa boa, muito bem. Cantina Mãe e Filha Fatorelli. Além de servir aquela marmita deliciosa, PMIG, né? Você tem agora salgado, certo? Então, nossa amiga a Daniela, ligadinha conosco, obrigado pela audiência. Nossa amiga Silvia Araújo.
2: Bom dia, Juninho.
0: Bom dia, Silvia. Tudo bem?
2: Cheguei da consulta agora do médico, tá tudo bem?
0: Graças a Deus.
2: Graças
0: né?
2: a Deus. Agora esperar pelo menos um mês e pouco, eu vou trocar um marca-passo.
0: Eita Deus.
2: Mas tá, vai tudo dar bem,
0: tudo certo
2: Deus,
0: também,
2: tá?
0: Né?
2: Um beijo seu coração, tá? Um bom dia pra mim, pra você, pra todos da Divusora, tá?
0: Tá certo.
2: Um beijão.
0: Beijo, minha querida. Obrigado, nossa amiga Silvia Araújo, sempre participando conosco. Nossa amiga Nédima, né? Nédima tá por aqui também. Tá mandando seu bom dia hoje. Eu só quero que Deus te cuide, te proteja e te abençoe. Obrigado, viu, Nédima? A Joyce Mancini tá ligadinha conosco aqui também. Obrigado pela audiência. Deixa eu mandar um beijo e um abraço pro pessoal do BR Contabilidades. Alô, Márcia Fernandes. Alô, Marielle. Sempre ouvindo o som da melhor. Daqui a pouco eu volto com muito mais. Não sai daí, hein?

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2: A nossa rádio é sucesso, agora 10 horas e 41 minutos. O Easy Dex.
3: Ah, não, meu cu de guri é mais bonito.
2: Ah, então o seu cu de guri é mais bonito que esse da foto aqui? Vou falar nada pra você, não, hein? Nossa amiga Alzira tá por aqui também. Oi, Alzira. Nosso amigo Fabrício
4: bom
2: Alves.
4: Dia, Bom dia, Fabrício. Em Valdemar. Possível tocar Mato Grosso e Matias? Tentei te esquecer. Ofereço aí para o Eduardo Motorista de Aplicativo, ofereço também para a Isildinha, para o Zoião, ofereço aí também para o nosso amigo Ciclone, imitador, ofereço aí também para todos que estão ouvindo aí, todos os motoristas de aplicativo, Valdemar. Difusora primeira em alegria, Valdemar.
2: Difusora primeira em alegria, tá certo então, meu amigo Fabrício Alves. Daqui a pouquinho, após o bloco comercial, você vai ouvir então Mato Grosso e Matias. Tentei te esquecer.
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2: Ô, musicão, eu volto já, não sai

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0: Difusora FM, Raul Seixas. No som da melhor. 11:06. Eu volto já já com muito mais a sua participação. Antes disso, vamos atender nosso ouvinte aqui, ó.
1: Bom dia,
0: Luzia Stuck.
1: Eu queria ouvir com o Amado Batista o Ritmo da Chuva. Oferecer para você e toda a galera, todos do Bazar Caroline e todos os meus amigos, principalmente você, a Silva Zoião, Zildinha e todos do grupo. Bom dia, boa terça-feira para todos.
0: Obrigado, minha querida. Eu volto já já no som da 95,5.
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0: É hora da informação aqui na Difusora FM, agora 11:04, neste exato momento, marcando 25 graus em Catanduva, a máxima de 27. Olha, a operação prende ex-estagiário do Ministério Público de São Paulo, chefe de investigadores e ex-policial civil, suspeitos de serem infiltrados do PCC. Outra informação também, que polícia procura idoso que teve barba e cabelo pintados de vermelho por empresário e família pede justiça, alto ato reprovável. O acontecido foi em São José do Rio Preto. Terremoto de magnitude 7,8 mata ao menos 35 pessoas nas Filipinas. Kombi pega fogo dentro de poço de combustível em São José do Rio Preto. Polícia Civil de Ibirá identifica motorista de caminhão que matou o ciclista e fugiu. Condutor de 76 anos responderá por homicídio culposo. Professora perde R$700 após cair em golpe de falsa promessa para limpar nome em São José do Rio Preto. 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

Difusor FM na sequência. Magnífico, Telefone Fora de Área. Você ouviu também Amado Batista, o homem mais amado do Brasil. E também Silvano Salles, Zona de Perigo. Obrigado pela sua audiência, para você que está em casa, está no trabalho, onde quer que esteja, sempre ouvindo o som da melhor e deixando claro que a Difusora seja a sua trilha sonora todos os dias. Tá quente então? Chama o Samu, Patrícia e Manuela, 11:31.

0: aumenta o som. Patrícia Emanuela, eu volto já já na sequência. Tem muito mais.
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0: Porque é apaixonada.
1: E essa é a nossa homenagem ao nosso irmão Juliano César.
2: Com certeza.
1: Salve, nosso Juliano eterno. César.

0: Difusora FM, Cleiton e Romário, com participação Zé Neto e Cristiano no som da Difusora, no som da melhor. A primeira em alegria chega, meu amigo Fábio. Bom dia, beleza?
1: Bom dia, boa tarde, boa noite, galera do Farre Cachaça.
0: Opa!
1: Difusora, primeira em alegria.
0: Isso.
1: Bora pra cima, menino,
0: pra
1: bora.
0: Pra cima, garoto.
1: Toca aí, peão. Peão pra nós aí. Peão tatuado, a Gisele quer ouvir. Manda um abraço pra Valentina, pra todo mundo que tá ouvindo aí, beleza? Eu quero mandar um abraço também pro nosso amigo PS Queijos, beleza? Lá de Serra da Canastra. Queijo maravilhoso do cara lá, hein? Bom, pode comprar, galera. Ele fica ali em frente à Academia Búfalo ali. Pode ir lá comprar de noite lá, que o queijo do homem é garantido.
0: E é.
1: Coisa boa.
0: E é, Fábio. É verdade? Aproveita e traz um aqui pra Difusora.
2: Bota!
0: Ei, Fábio, hein? Esse Fábio é esperto. Pensa num cabra esperto. Traz um aqui pra Difusora pra gente provar, viu, Fábio? Pra gente poder falar do produto. Eu vou ficando por aqui. Encontro marcado amanhã, se Deus quiser. Fiquem todos da Santa Paz. Encontro marcado amanhã às 8 horas, tá bom? Beijo, beijo. Vem aí o

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0: Cadu!
1: Que lindo, que lindo. Que obrigado. Prazer, que honra ter vocês aqui no nosso DVD.
0: A honra é nossa, obrigado pelo convite. Sucesso e mais sucesso ainda pra vocês, tá bom?
1: Obrigado, Deus abençoe vocês, viu?
2: Tchãozinho, Alessandro, obrigado pelo carinho de Paulo e Paulinho.
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2: 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Por aqui, né?

0: vez em quando a gente conta os caras por aí que a gente fala assim, pô, esse cara poderia fazer parte da nossa banda. Tocando percussão ali. Marco Suzano.
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1: Opa, tô chegando, hein? E aí, como que tá a tua terça-feira? Tudo beleza? 9 de junho de 2026, agora 2:17, estação outono, hein? A segunda semana do mês, 24ª semana do ano, faltam 205 dias para terminar o ano de 2026. A fase da lua hoje é quarto minguante e hoje é o dia do tenista, hein? 997-640-955, pede música, manda beijos, abraço, cheiro e amassa. Conexão total está no ar.

0: Difusor FM, bem aos olhos da Lu, Fredão e o João Bosco e Vinícius, velho. E aí, Sonoplaça, belezeira, mano? É, pois é, ontem eu não vim, rapaz. Fundiu meu carro.
1: Vixe!
0: É, tu te falou.
2: Ô, louco, meu!
0: Ferrou-se.
3: Caramba!
0: Fiquei a pé. Fiquei a pé, cara. Vai ficar caro, velho. Vamos fazer uma vaquinha aí, velho.
1: Hã? Vixe!
0: Fazer uma vaquinha pra me ajudar aí, tá doido. Fala, peixe, tá bom? Falando sério, Sonoplaça.
4: Boa tarde, meu amigo Fabrício Moreira. Aqui é o Peixinho de Santa Adélia.
0: E ela tá aí? Fala aí, dona Florinda, com toda a força, vai.
5: O chifrudo.
0: Isso.
4: Nossa, meu amor. Oi, teu caicanhão rachado.
1: Tá. Vixe.
4: O senhor Joaquim vai cuidar dele?
5: Vai.
4: Ele viu o seu racho?
5: Ele viu.
4: Os bolos vão cuidar desse rachado aí?
5: Vai.
4: Mas esse rachado tá limpo.
5: Tá limpo.
4: É porque tem que cuidar desse rachado quando tá limpo.
1: Vixe.
4: Ele falou que pra você limpar, pra ele cuidar.
5: Mandou limpar pra ele cuidar.
4: Cuidar do quê?
5: Do meu rachado.
4: É? Nossa, mas tá feio, hein?
5: Tá.
4: Aí, cada racho grande. E ele falou que vai passar o quê? No quê?
5: Sebo de carneiro.
4: No quê?
5: No meu rachado.
4: Nossa. Mas tá bem rachado, né?
5: Tá.
4: Você mostrou o rachado pra ele?
5: Eu mostrei.
4: Ei. É, precisa nem mostrar aí, não dá pra ver.
0: Ei,
4: mas tá bom.
2: Ô, louco, meu!
5: Vai cuidar do meu rachado.
4: Vai cuidar do quê?
5: Do meu rachado.
4: Tá certo. Uma boa tarde, bom programa. Noia.
5: Tua mãe.
0: É isso, no plástico, você tá rachado também? O pé, velho, hã? Hein?
3: Cavo, limpo.
0: Ai, caçamba, viu? Fala, Neuza, tudo bem, Neuza? Boa tarde, salve, salve, difusora, boa tarde pra mais uma tarde com alegria. Bom programa, Deus abençoe, abraço a todos os ouvintes, Fernandinho Real, valeu, Fernandinho, aquele abraço, cara. Fabrício Netão, que era a música do Vando, Fogo e Paixão, valeu, um abraço, Netão, a gente rola já já. E aí, Zildex?
6: Fabrício.
0: Você tá boa?
6: Boa tarde.
0: Tarde.
6: E aí, Fabrício, segundou?
0: É, terçou.
6: Ah, não, terçou, né, Fabrício? Você foi viajar de novo ontem?
0: Pior que não, bem que eu queria ter ido.
6: Então, você não trabalhou de novo?
0: Você viu?
6: Fabrício, hein?
0: Você viu por quê?
6: Tá bebendo muito de domingo.
0: Tô sim.
6: Fabrício.
0: Assim fosse, viu, Zildinho?
6: Toca aquele internacional pra mim do milionário José Rico. Pô, nós tem que roubar um limão, né? De madrugada.
0: Não é?
6: Uma aventura, gostoso. As pessoas, gente, roubando limão de noite. Eu morro no meio do mato.
1: Bicho!
0: Ai, ai, viu, velho? É, Zildex. Olha quem chegou aí, Zildinha. Teu sobrinho, Fabricinho.
7: Boa tarde, Fabricinho. Boa, não.
0: Você tá bom, cara? Terçou pra nós, hein?
7: Terçou pra nós, hein? Ó, minha tia fofoqueira apareceu.
0: Rapaz, ela tá pra todo lado. Ela tá pra todo lado aqui. Falou que dá pra fofocar. Aonde dá pra ela fofocar, ela entra, velho.
1: Vixe!
0: Valeu, Fabricinho de São João. Aquele abraço. É, mó da hora roubar umas frutas e legumes à noite. O Fernandinho Real. Gente, ninguém tá fazendo apologia a isso não, hein? Mas vai falar, quem nunca roubou uns milzinhos verdes?
1: Bicho!
3: Caramba!
0: É, o bolo ficava bom, hein, rapaz?
6: Fabricinho, meu sobrinho, que saudade! Onde você tava, meu filho? Procurei tudo quanto é delegacia, não te achava. Beijo, amor, que saudade!
0: Fabricinho, o que foi, Sena Plástico? Fabricinho vai roubar limão, não, ele trabalha no limão, rapaz.
1: Bicho!

0: Ai, ai, o Fernandinho disse que pedia pro espantalho, se podia pegar uns milho. E aí, Nedma, né, beleza?
1: Olá, Fabrício, tudo bem?
0: Graças a Deus,
1: tudo bem. Eu desejo uma excelente tarde. Uma terça-feira abençoada por Deus. Olha,
0: amém.
1: Essa do limão foi top, hein? Eu me divirto com vocês. Eu amo estar no difusor e amo estar,
0: Nedma,
1: com vocês, viu?
0: Obrigado.
1: Beijão.
0: Obrigado.
1: Toca pra nós aqui, Gustavo Mioto Contramão. Obrigada.
0: Valeu, a gente rola já já. Obrigado você, né, Edma. E aí, Fabinho, só alegria, velho?
2: Alô, Fabrício Moreira, quero mandar um abraço pra todo mundo, tá ouvindo aí, boa tarde, difusora com alegria. Nosso grande amigo Fabrício Moreira, que
0: é
2: alegra
0: nós,
2: todas as tardes aqui de Catanduva e região.
0: Cara, obrigado.
2: Bora pra cima, velho macumbeira.
0: Bicho.
2: Eu quero mandar um abraço pro nosso grande amigo PS Queijo, que vai estar tá lá na Academia Búfalo, à noite,
0: boa,
2: lá vendendo os queijos dele da Serra da Canastra.
0: Boa.
2: Bora, meu querido, teu queijo é top demais, galera. Vai lá comprar queijo do homem.
0: Bicho.
2: Serra da Canastra, PS Queijo.
0: Que vai pagar esse jabá? Vai ser você, Sinoplaça.
3: Não creio.
0: O que você quer? Um queijo? Traz um queijo pra nós aí. Traz um queijo pra
3: Bicho.
0: Nós aí. Valeu, Fabinho. Aquele abraço. Olha a foto dos queijos, mano. Olha lá, velho. O que é aquilo lá? Deixa eu ver bem aquilo lá. Eita, bichão lá, ó. Falei de milho verde. Olha lá, ó. Rainha da cana de milho verde. Aquele licor de milho verde. É bom, hein? Rapaz, você põe bem geladinho, põe no freezer e não congela, velho. Vira um creme. É aquele creme de milho. Aquele licor de milho verde. Já tomou? É bom, hein? Experimenta pra você ver, Sonoplaça. É top, é top, é top. Valeu, valeu, valeu. Duro, pedi pro espantalho. Duro se o espantalho foi Zildinha.
3: Bicho!
0: Ah, e vai assustar todo mundo. Ei! Não, não vou pegar milho não, o espantalho ali, corre, corre, corre.

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0: João de Souza e Bonifácio, Deus me deu esse lugar, Deus me deu esse estúdio aqui pra trabalhar. Que bênção, né, rapaz? Graças a Deus, só gratidão, né? Um abraço pra galera que tá aí curtindo a Difusora FM, a galera que já vem participando por aqui. Fabricinho de São João, Itaguaçu, fala, Fabricinho.
1: Oi, Judinho, eu não tava preso, eu tava pra vida. Você que sumiu, achei que você tava preso.
0: A Isildinha se perdeu, o GPS da vassoura dela falhou, Fabricinho. Ela se perdeu no céu.
1: Achei que tivesse cortado tua língua, mãe. Acho que não cortaram, né?
0: Ah, aquilo lá não tem canivete que corta, velho. Hã?
2: Pinge!
0: Rapaz, não. Aquilo lá, mas nem aquelas coisas de cortar papel que as gráficas têm, que corta um tufo de papel de uma vez só, não corta a língua.
2: Ô, louco, meu!
0: E aí, peixe?
3: Ô, Fabrício, acho que a porquinha da Isildinha tava mais banho do que a Isildinha, né?
0: Eu acho.
3: A Isildinha é mais porca do que a porca dela.
0: Será?
3: Deus me deu essa florinda pro senhor Joaquim usar assim pra trabalhar numa casa dele, né?
2: Caramba! Ô, louco, meu!
0: Ô, Luzinho Stuque.
4: Boa tarde, Fabrício.
0: Boa tarde, a senhora tá boa?
4: Boa tarde, vai pra todo meu grupo. Nosso grupo, né, Fabrício?
0: Verdade, dona Luzia.
4: Com o Bazar Caroline,
0: uhum.
4: A Priscila, a Cacilda, o Paulo,
0: certo.
4: A Silva Zoião, a Isildinha e para todos, Fabrício.
0: Valeu, dona Luzia.
4: Pra você.
0: Obrigado.
4: Uma boa tarde.
0: Beijão, dona Luzia Stuck. Boa tarde. Obrigado sempre pelo carinho, tá bom? Ah, quem mais? Fala, Pedro de Lara.
5: Fabrício, eu tô morrendo de rir aqui. Quem sou eu, você, o Fabricinho, o Ju, a turminha e tudo, o Zoião. Tudo, chega lá pedir alguém, falar assim, pode pegar de madrugada?
2: Bicho.
5: Cada um corre pro mato, ó, eu morro.
2: Bicho, ô louco, meu!
5: Foi o Fernandinho, né? Que me chamou de espantária, né? Deus é pai, viu? Vou levar ele pra roubar limão também.
0: E aí, Babi?
6: Fabrício.
0: Oi, Gisele.
6: Toca a música aí pra mim ouvir.
0: Ah.
6: É. Peão Tatuado. Vou esperar, hein? Que o Valdemar não tocou hoje.
0: Ei, você sabe que é o seguinte: aqui às vezes tem alguns lançamentos de música. Que às vezes a gente tem que aguardar a produção liberar se já pode tocar ou não. É alguma coisa nesse sentido. Deve ser por isso que ele não tocou ainda, viu?
6: Quero oferecer paz.
0: Se já tiver aqui na programação, porque é assim, ó. Quando é a gente toca todas as músicas de todos os ritmos, todos os estilos. É, né? Uma programação bem diversificada. Mas quando a música é nova, lançamento, assim, tem que esperar pra entrar na programação, entendeu?
6: Pra Zoião, pra Isildinha, pra você, pro Fábio que tá aqui trabalhando, pra todo mundo que tá ouvindo.
0: Valeu, obrigado Gisele. Isso é coisa do escritório do artista, tá? Às vezes o artista tá trabalhando uma determinada música, não é pra ir pra rádio a música que tá tocando nas mídias sociais, é mais ou menos por aí. Então se não der pra tocar, você desculpa aí, tá bom? Eu vou pesquisar, ver se já tá liberado aqui na programação. 997-640-955, manda sua mensagem aí.
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0: Samba é um ramo da arte. Eu chamaria de arte popular.
1: Vai começar Cruzeiro e Atlético, torcedor do Brasil. Clássico do futebol mineiro.

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0: Difusora FM, Jean Giovanni com Bruno e Marrone. Me faz te odiar, hein? Agora 4:28, tem mais mensagem chegando por aqui. Otávio Revestimento, fala Otávio, beleza, cara?
1: Ô Fabrício, boa tarde.
0: Boa tarde.
1: Boa tarde, pessoal, ouvinte aí. Toca Charlie Brown aí pra nós, só os loucos sabem.
0: Opa, beleza.
1: Põe nós nesse grupo aí, fazer parte desse grupo dos seis aí.
0: Só os loucos sabem. A galera tem no grupo, vou passar seu número lá, eles adicionam lá, beleza? Valeu, Otávio, aquele abraço, cara. Luzia de Palmares Paulista, boa tarde, Luzia. Isildex, olha lá, rapaz, a porquinha da Isildinha tá na terra. Que isso aí, é a Matilda? Não é a Matilda essa aí, Isildinha? É ela? Ui, tem foto de linguiça aqui, a Matilda virou linguiça? Eita, bicho.
2: Bicho!
3: Ô, louco, meu!
2: Não creio.
0: Mas não era só porquinha de estimação, Isildinha? Caçamba, velho.
4: Fabricinho, você não tava preso não, né, meu filho?
0: É o Fabricinho de São João que ela tá falando que ele tava preso, só porque dá uma sumida. Ele some porque ele trabalha bastante, viu, Isildinha? É, o rapaz tá lá, não tem tempo muito, mas ele tá sempre ouvindo lá, tô ligado.
4: Você é trabalhador, né? Não respondi porque eu tava tomando banho. Gente, que frio.
0: O quê? Você tomando banho? Ah! Ai, meu Deus, cada coisa que tem que se escutar. Você crê, Sonoplaça?
2: Não creio.
0: Nem eu creio nisso.
4: É muito frio a hora que a gente sai debaixo da água. Eu não sei o que vai acontecer, a hora que fazer frio, não vou tomar banho. Mas não vou mesmo, passa paninho, é ótimo. É a mesma coisa que tomar banho, não. Ah, não dá pra tomar banho, não, pelo amor de Deus. Ô, Fabrício, você viu aquele tombo que eu levei? Que eu te falei na segunda-feira? Minha perna ficou toda preta.
0: Eita.
4: Agora eu tava tomando banho e aqui atrás, mas ficou uma mancha preta que me deu até medo. Outro tombo daquele, eu me arrebento.
0: Caramba, olha lá, o Sonoplasta também tem uma mancha preta atrás.
5: Cavo, elenco.
0: Na perna.
4: Fabrício, deixa eu contar pra vocês. Ontem eu chorei o dia inteiro.
0: Ah, por quê? Não vai me falar que aconteceu alguma coisa com a Matilda.
4: Hoje também, já chorei até. Eu tive que dar a Matilda. Não que eu tive que dar, dei porque eu quis.
0: Ah, por que, caramba?
4: Porque meu quintal é tudo piso. E ela tava gordinha, tadinha, ela não aguentava andar assim, ela escorregava. Ela tava com dificuldade de andar, então ela tava entortando a perninha dela. Parece que tava entrando, sabe?
0: Assim, tadinha, sim.
4: Aí o veterinário falou.
0: Mas não dava pra pôr ela na coleira e passear com ela todo dia de tarde?
4: Podia. Que ela ia ficar manquinha.
0: Ela tem uma porquinha de estimação, gente, quem não sabe, é a Matilda.
4: Sim, ela ia sofrer muito. Aí eu peguei e dei ela pro dono que me deu, e eles cuidam muito, sabe? Uhum. Ele mandou falar pra mim que eles não vão matar ele dela do jeito nenhum, que vai pôr o criar. E as meninas
0: no Natal.
4: Ele tem a mulher e a cunhada que mora junto. Eles é apaixonado por animar.
0: Eu tô vendo a foto, tá lá no chiqueirinho já, ó, engordando junto com os outros lá.
4: Sabe? Eles cuidam muito. Até pôs ela dormir dentro de uma casinha lá, ó.
0: É.
4: Aí hoje cedo ela saiu lá junto com os porquinhos. Eu vou te mandar ela lá.
0: Eu tô vendo a foto.
4: Fabrício, mas eu choro tanto.
0: Ela tá lá no meio.
4: Você não tem noção de tanta falta.
0: Tá engordando com os porquinhos.
4: Nossa, eu quase morro, Fabrício.
3: Ô, louco, meu!
0: Vai pôr ela no forninho. Forninho não, numa caixinha. Tá dormindo na caixinha lá, junto. Olha lá. Tá junto com as porquinhas lá, ó. É verdade, Fernandinho. O porco precisa de terra, né? E ele tá certo. Tirando a brincadeira agora, aí, Zedinha, fazer o quê, né? Dá dó, né? Porque você tinha acostumado tanto com ela aí, né? Mas precisa estar num habitat que vai fazer bem pra ela, né? Verdade.
5: Ah, Zildinho, você podia ter dado ela pra mim. Tem uma esteira aqui, ó. Eu colocava ela na esteira, ela ia andando. Chegava no fim do ano, vixe. Só tinha o osso e o corinho dela. Não, ela falou que ela tava com as orelhas. Tava dando banho na porquinha. Ela não tava tomando banho. Ela não gosta.
0: Ela não gosta. Caso ela disso. Não gosta de tomar banho mesmo, não, peixinho. Mas a porquinha não é, que a porquinha tá pro sítio. Eu acho que foi ela mesmo que tomou banho. Que milagre, hein? Que milagre.
6: Fabricião, boa tarde, meu amigo. Tudo bem?
0: Tadeu, você tá bom, cara? E aí, Tadeuzão?
6: Fabricião, tô indo aqui pra Rio Preto levando o pessoal aqui.
0: Opa.
6: Olha que vida difícil. Eles estão indo lá pro norte, né? Na praia. Lá em Natal, moço.
0: Rapaz, pensa numas praias bonitas lá em Natal, hein, velho? Que Papai Noel, senhor. Pega a mão de ser tonto, rapaz.
7: Ixi!
0: É, Natal, Rio Grande do Norte, tem nada de Natal de Papai Noel não, rapaz. É, tem umas praias bonitas lá, hein?
6: Tá nossos amigos aqui, fala nossos amigos aí. Bicudo. Tem que fala nome aí, mano. Os caras têm vergonha. Ah, tá todo mundo aqui na van aqui, mas o mais arteiro é o Bicudo.
0: Tá certo. Um abraço aí, Tadeu, pra você, pra toda a turma aí, viu? Obrigado pela carona, boa viagem, Deus abençoe, que seja uma viagem tranquila e abençoada, certo? Que mais? Vamos de música? Ah, não, agora, atenção, hein, ó. Pessoal, recado importante. A Energisa fará um desligamento programado para manutenção e melhoria da qualidade da sua energia. Será no dia 11/6, nos seguintes locais em Catanduva, tá? Anote aí, ó. Da 1 da tarde até às 18 horas. Em algumas ruas do bairro Centro, proximidades do CHS Computadores, isso. E algumas ruas do bairro Parque Flamingo, tá? Então, ó, então no centro, né? Em algumas ruas do centro, nas proximidades do CHS Computadores, em algumas ruas do bairro Parque Flamingo. 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Recado importante, a Energisa fará um desligamento programado para manutenção e melhoria da qualidade da sua energia. Será no dia 14/6, nos seguintes locais em Itajobi, entre as 7 da manhã às 13 horas. Em algumas ruas do bairro Jardim Ferreira, centro e proximidades do Correio, tá? Para saber se a sua unidade será impactada diretamente, consulte os canais digitais da Energisa e mantenha o seu cadastro e número de telefone atualizados para receber o aviso de desligamento programado direto no seu WhatsApp. Não se esqueça de tirar os aparelhos da tomada e programar o seu dia. 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

0: Cadu!
1: Que lindo, que lindo. Que obrigado. Prazer, que honra ter vocês aqui no nosso DVD.
0: A honra é nossa, obrigado pelo convite. Sucesso e mais sucesso ainda pra vocês, tá bom?
1: Obrigado, Deus abençoe vocês, viu?
2: Tchãozinho, Alessandro, obrigado pelo carinho de Paulo e Paulina.
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2: Obrigado a todos os amigos que nós estamos vendo por aqui, né?

0: 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Tigre Turu, que pena.
1: Que pena.
2: Que pena.
1: Faz barulho pra Thales nessa,
3: Tigre Turu. 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

0: 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Gratidão sempre pela sua companhia, gratidão sempre pela sua audiência, onde você estiver ouvindo a Difusora. Muito obrigado, viu? Muito obrigado mesmo. Até amanhã, se Deus quiser. Valeu, gente. Tchau, tchau.
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0: E a semana tá caminhando, hein? Uma ótima terça-feira pra você que tá aqui curtindo a melhor programação do seu rádio. Tudo de bom pra você. Por aqui é o Mau Mau, seu amigo. E vamos juntos com tudo que você gosta de ouvir. Vem comigo, que a primeira já tá chegando com o Murilo Rufi.
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Maiara e Maraísa, vai lá. Beijo, beija-flor. Foi o Léo Foguetes, Henrique Gabriel. Vou dormir na rua, ô louco. Murilo Rufi foi a primeirona dessa terça-feira com Saudade Estranha. 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Agora são 6:24. Boa noite.

0: João Neto e Frederico, toca aquela pra fechar mais um bloco nessa terça-feira. Luan Santana, eu não merecia isso, ninguém merece, né? Felipe Rodrigo abriu o bloco com Ignora.
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0: Ótima terça-feira pra você, hoje dia 9 de junho de 2026, e uma brincadeira envolvendo Zé Vaqueiro acabou virando assunto nas redes sociais e rendendo até a resposta atravessada no Instagram. Vixe! Tudo começou quando uma mulher comentou em um post do TikTok pedindo que o cantor sorteasse uma fã para ficar com ele. Ai, ai, ai. A ideia acabou pegando entre os internautas e virou uma trend. Mas foi no Instagram que a situação ganhou um outro tom. Uma seguidora de Ingra Soares, a ex-mulher do Zé, comentou em uma publicação da influenciadora assim, ó: certeza que ela ganhou o sorteio no off. Aí, sem pensar muito, a Ingra respondeu assim, na lata: tô fora, com risadinhas na sequência. O comentário acabou chamando a atenção justamente pelo momento em que o ex-casal vive atualmente. Zé Vaqueiro e Ingra Soares anunciaram o fim do casamento em novembro do ano passado, após 6 anos juntos. Pais de Daniel, de 5 anos, os dois também viveram uma das fases mais difíceis das suas vidas em 2024, com a perda do filho caçula, Arthur, que morreu aos 11 meses em decorrência aí da síndrome de Patau. A Ingra também é mãe de Nicole, de uma relação anterior. Desde a separação, o ex-casal já teve desabafos públicos, indiretas e situações expostas nas redes sociais que seguem alimentando comentários dos internautas. E esse foi mais um com a resposta da Ingra na lata, assim, ó: tô fora, não quer mais saber, não.

0: Tempo bom que não volta mais, hein, meu parceiro?
1: Ei, tempo bom, Fiduma e Jeca, pra fechar mais uma sequência nessa terça-feira. O Gordinho Panda também passou por aqui com Eu Te Seguro, Coração de Pedra, Bruno e Marrone e o Kleber e Cauã pra abrir a sequência com Mil Adjetivos. É terça-feira, é você curtindo a melhor programação do seu rádio. 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

0: Muito obrigado, galera!
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0: prestou atenção na letra dessa música? Imagina a cena, imagina a situação. Júnior e César, pra fechar mais um bloco nessa terça-feira com cheiro de culpado. Léo Santana, 10 beijos de rua. Retrovisor foi Gustavo Lima e a Mari Fernandes com Telefone Sem Fio pra abrir a sequência. 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Ótima noite pra você, agora 7:24.
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Cairone, junto com Gustavo Mioto, Educadamente, para fechar mais um bloco nessa terça-feira boa. É você curtindo a melhor programação do seu rádio nesse quase meio de semana, né? A gente fala terça-feira, fala assim, nossa, a semana começou ontem, mas ó, amanhã já é quarto, tá no meio. Depois, ó, já naquele clima de finalzão de semana, hein? Maiara e Maraíza também passaram por aqui. Quem sente saudade sou eu. Deixa eu amar você. 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Foi o som do Fernando e Sorocaba, Israel Rodolfo, hoje não, foi a primeira.

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3: Hora do nosso momento nostalgia. Valendo pra você nessa terça-feira, mais uma edição das mais antigas. 3 do fundo do baú pra você recordar. E Edson e Hudson já chegam com a primeira.

que sequência bem legal essa edição das mais antigas, hein? Leonardo, pra fechar a conta, Dor de Amor Não Tem Jeito. Guilherme Santiago, Meia Noite Meia. Edson Hudson, Hoje Eu Não Posso Ir. São as mais antigas que voltam sempre aqui na rádio, ó. Fica à vontade pra pedir a sua saudade também, hein? Manda seu WhatsApp aqui pra mim. Quem sabe sua música antiga lá do fundo do baú não pinta aí nas próximas edições das mais antigas, hein? Tô esperando seu WhatsApp. Manda aqui pra mim. 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Faltam 13 para as 8. Boa noite.

0: Fechado nessa terça-feira, Paula Fernandes fechando mais uma sequência. Mentiras, Marília Eterna Mendonça, Foi por Conveniência. Rio Negro e Solimões com Emílio Eduardo. Essa você cantou junto em Castelo de Sonhos. E o Danilo e Davi foi a primeirona do bloco Não Mexe nas Minhas Gavetas. Forte abraço para você que tá aqui curtindo a melhor programação do seu rádio. Obrigado pela companhia. Agora 8:02. Boa noite.
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0: Lua Pereira, junto com a boiadeira Ana Castela e o orçamento. Júnior e César com o golzinho quadrado. É, lembra do golzinho quadrado? Estranho de novo, foi a primeira onda do bloco com Felipe Araújo.
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0: Hora de falar pra você o que tá bombando na internet nessa terça-feira boa, em 9 de junho de 2026, vou falar aqui do Luan Santana, ele que surpreendeu os fãs ao aparecer com um novo visual. O cantor decidiu cortar o cabelo e a barba, mudança que rapidamente repercutiu nas redes sociais e gerou uma onda de comentários sobre sua aparência. Isso porque muitos seguidores apontaram semelhanças entre o visual atual e o que Luan exibia no comecinho da carreira. As comparações, claro que renderam muitas brincadeiras sobre inclusive o rejuvenescimento e nostalgia com a transformação do artista aí ao longo dos últimos 15 anos. Inclusive, a galera fez montagem aí da foto atual com a foto de 15 anos atrás, lá do comecinho da carreira dele. E não é que ficou parecendo que ele tava no começo da carreira mesmo? Você viu essa foto? Galera comentou bastante. Aliás, tá comentando ainda o novo visual do Luan Santana, tá repercutindo muito aí nas redes sociais. Uma excelente noite, agora 8h22.
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daquelas que você aumenta o volume e canta junto, hein? Zé Felipe, pra fechar mais um bloco nessa terça-feira, entre a serpente e a estrela. Música linda demais. Pedido de socorro, foi o som do Gustavo Mioto. Tivemos ainda o Zezé de Camargo e Luciano pra você recordar. Nosso amor é ouro. Israel e Rodolfo pra abrir esse bloco com pele, osso e saudade. É terça-feira boa, é você curtindo a melhor programação do seu rádio. Obrigado pela companhia. 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Boa noite.

Fernando e Sorocaba, junto com Hugo Guilherme, os teus segredos. Pra fechar mais um bloco e fechar também a minha participação contigo nessa terça-feira. Léo Foguete, assentada. Leandro e Leonardo, pra você recordar. Um sonhador. Ei, moda linda demais, hein? Jorge Matheus foi a primeirona do bloco, junto com o Matheus e Cauã e a Gaivota. Gente, obrigado pela companhia, viu? Aproveite sua terça-feira. A gente se encontra amanhã, quarta, meio de semana. Forte abraço e até mais. Tchau, gente.

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1: Olá, boa noite.
2: Boa noite para você que nos acompanha em todo o país.
1: Terça-feira, 9 de junho de 2026.
2: Vamos ao destaque do dia: Estatuto da Segurança Privada.
1: Presidente Lula regulamenta a lei que traz mais controle das autoridades sobre esse tipo de serviço.
2: Segurança jurídica também deve estimular a abertura de mais empresas no setor.
1: O presidente também destacou a legitimidade para trabalhadores que fazem serviços de vigília e segurança.
3: Da cidadania para você. É você de andar de cabeça erguida, não sendo tratado como clandestino e não recebendo calote.
2: E ainda, Conselho de Política Energética vai avaliar aumento da mistura de etanol na gasolina.
1: Proposta do governo e de empresários é que composição passe a ter 32% de álcool combustível. Márcia Fernandes.
4: Se a medida for acatada, 450 milhões de litros de gasolina deixarão de ser importados.
2: E a gente vai falar também da prevenção aos incêndios florestais esse ano.
1: Com a possibilidade de termos El Niño no segundo semestre, o governo do Brasil já vem se preparando com contratação de profissionais e equipamentos.
2: A gente conversa sobre isso em entrevista ao vivo com o ministro do Meio Ambiente e Mudança do Clima, João Paulo Capobianco.
1: Hoje, na apresentação da Voz do Brasil, Mariana Jungmann e Luciano Seixas.
2: E acompanha a gente ao vivo. Acesse radiogov.ebc.com.br ou o canal Gov na sua TV aberta.
1: O governo pretende aumentar novamente o percentual de etanol presente na gasolina, agora para 32%.
2: A proposta, que é defendida também por empresários do setor, será avaliada nas próximas semanas pelo Conselho Nacional de Política Energética.
1: E se aprovada, deve contribuir para aumentar a autonomia do país no setor de combustíveis e diminuir os preços para o consumidor.
4: Empresários e representantes do setor de etanol levaram ao governo federal a proposta de um aumento no percentual de etanol na gasolina para 32%. Hoje, esse percentual é de 30%. De acordo com o ministro de Minas e Energia, Alexandre Silveira, a medida pode ajudar a reduzir o preço.